no relógio de Atibaia, 67 Delta Lima, descendo para a Terra, 1-5-6, descendo para a Terra. Hello, 67 Delta Lima.